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3: 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Jamie Vardy trabalhou numa fábrica entre os 20 e os 25 anos e, paralelamente, fazia parte de divisões inferiores de futebol em Inglaterra. Aos 27 anos, conquistou a Premier League como membro do Leicester City em 2016, num dos maiores contos de fadas da história do futebol. O percurso improvável de Jamie Vardy chegou agora à Netflix com um documentário que estreou esta terça-feira, 12 de maio. Untold UK, Jamie Vardy, com cerca de 90 minutos, acompanha a ascensão do britânico, hoje com 39 anos, desde os tempos em que conciliava o futebol amador com um emprego numa fábrica de próteses e canadianas, até se transformar numa das maiores figuras da história daquele clube, de onde saiu apenas na época passada. O documentário faz parte da nova coleção Untold UK, uma extensão britânica da série documental desportiva da Netflix, e inclui imagens inéditas, histórias de balneário e entrevistas com o próprio jogador.
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5: Este fim de semana, todos os caminhos vão dar ao Jardim do Torel, em Lisboa, para quem segue uma alimentação vegetariana, vegan e plant-based. É por lá que, nos dias 16 e 17 de maio, vai decorrer o Umami, que se afirma como o primeiro festival na capital onde os vegetais vão imperar. O programa conta com a participação de 24 chefes, incluindo vencedores de estrelas Michelin, que têm o desafio de preparar receitas do mundo sem utilizar qualquer tipo de produto animal. As especialidades à base de vegetais são criadas de raiz para o evento. O Umami propõe celebrar a alimentação consciente de forma irreverente, criativa e descomplicada. É inclusivo, cool e, acima de tudo, é para todos, de foodies a criativos urbanos, de vegetarianos convictos a flexitarianos cheios de curiosidade. Os bilhetes já estão disponíveis e têm um custo entre 20 e 175 euros. O pacote mais barato já está esgotado, no entanto, ainda é possível reservar o bilhete de 25 euros com direito a 20 euros consumíveis no recinto, ou o PEC Amigos para 8 adultos, que com 175 euros oferece 150 euros de consumo direto. Os mais novos, até aos 12 anos, têm entrada gratuita. Os bilhetes estão à venda em Tricket.com.

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2: A freguesia de Valongo, no Porto, vai voltar a transformar-se numa vila da Idade Média este fim de semana. A nova edição do Valongo Romano estende-se ao longo de 3 dias e vai contar com as tradicionais bancas, jogos medievais, passeios a cavalo, espetáculos, entre outras atividades. O evento acontece na Serra de Santa Justa e arranca já esta sexta-feira, 15 de maio, com a inauguração prevista para as 18 horas. A festa prolonga-se noite dentro, com músicas, demonstrações bélicas entre gladiadores e passeios a cavalo. No sábado, 16 de maio, a festa arranca mais cedo pelas 15 horas. Um dos destaques é a peça de teatro O Imperador e as Suas Roupas Novas, marcado para as 16 horas. Já no domingo, 17 de maio, as portas voltam a abrir às 15 horas, com vários músicos a encherem as ruas em celebração aos deuses romanos. Tal como é habitual, a entrada é livre e o programa completo pode ser consultado online em cm-valongo.pt.
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2: Entre novas colheitas e centenas de referências, Lisboa volta a receber um dos maiores eventos dedicados aos vinhos portugueses. Durante 2 dias, será possível provar vinhos com diferentes estilos, conversar diretamente com os produtores e descobrir novidades de várias regiões do país. A 28ª edição do Vinhos a Descobrir regressa ao Olisipo Oriente Lisboa, no Parque das Nações, nos dias 16 e 17 de maio, com mais de 300 referências nacionais. As portas abrem às 14h30 nos 2 dias. No sábado 16 de maio, o encerramento está marcado para as 20 horas, já no domingo 17 de maio termina às 19 horas. O bilhete inclui acesso ao dia escolhido, provas de vinho e copa oficial do evento, que deverá ser devolvida à saída. Até 15 de maio, os ingressos custam 15 euros. A partir de 16 de maio, sobem para 17,50 euros. Os bilhetes já estão disponíveis online em ticketline.pt.
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3: As famosas francinhas do Camada chegaram ao Arrábida Shopping. A cadeia portuguesa já tem 20 restaurantes distribuídos de norte a sul. Após ter chegado ao Delivery e a Torres Novas a 29 de Abril, o Camada tem agora um novo restaurante no segundo andar do centro comercial Arrábida Shopping, em Vila Nova de Gaia, onde pode provar as famosas francinhas. A versão clássica custa 9,80€ para meia porção e 12,50€ para a porção inteira. Segundo o que os responsáveis já contaram à NIT, o segredo está na qualidade do bife. Já o molho, apesar de ser diferente da versão tradicional do Porto, mantém-se um mistério.
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2: 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Entre o humor e a tragédia, o documentário sobre a vida de Martin Short já chegou ao streaming. A produção da Netflix revisita a carreira do ator e as perdas que marcaram a sua vida fora dos palcos. Durante décadas, Martin Short habituou o público a rir-se das suas personagens exageradas, da energia caótica em palco e do humor físico que marcou programas icónicos como Saturday Night Live. A nova série documental da Netflix, porém, mostra um lado mais íntimo e doloroso do ator e humorista canadiano de 76 anos. Marty, Life is Short, estreou esta terça-feira, 12 de maio, e acompanha o percurso de um dos nomes mais influentes da comédia norte-americana ao longo de mais de 5 décadas de carreira.

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6: As críticas não deixam margem para dúvidas. Project Hail Mary, lançado nos cinemas portugueses a 19 de março, é mesmo um dos melhores filmes de ficção científica dos últimos anos. No agregador Rotten Tomatoes, tem uma pontuação de 94% por parte dos críticos e 95% do público. Este domingo, 10 de maio, a obra chegou finalmente ao streaming. Está disponível na Apple TV Plus, mas por enquanto apenas pode ser alugado ou comprado. A história do filme, protagonizado por Ryan Gosling, arranca com um mistério. Ryland Grace acorda no compartimento médico de uma nave espacial, rodeado por dois companheiros de tripulação que não sobreviveram à viagem. Sozinho no espaço profundo, terá de usar o seu raciocínio científico e fazer uma aliança inesperada para salvar a Terra da extinção total. Assista ao trailer e saiba mais sobre o Project Hail Mary em nit.pt.

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2: O McDonald's está a celebrar 35 anos em Portugal e, para assinalar a data, volta a apostar em vários produtos inspirados em sabores nacionais. As propostas chegaram todas aos restaurantes esta terça-feira, 5 de maio. O McBifana e o McPrego estão de volta ao McDonald's, mas apenas por alguns meses. O caldo verde e o sundae com topping à base de ananás dos Açores são outras das propostas de sabores portugueses que regressaram para celebrar os 35 anos da cadeia. Estes produtos estão disponíveis em todos os 220 restaurantes McDonald's em Portugal, McDrive, Takeaway e McDelivery até ao dia 29 de junho.
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3: O Museu do Ar em Sintra vai celebrar a Noite Europeia dos Museus, com dia de entrada livre repleto de atividades gratuitas para todas as idades. Este sábado, 16 de maio, das 10 às 22 horas, as famílias vão poder conhecer um outro lado do espaço, além de aproveitarem uma série de experiências em conjunto. Tudo começa pelas 10h30 com uma aula de yoga para famílias e à tarde, às 15h30, vai haver uma demonstração de sinotecnia, seguida de um concerto de jazz.

ensemble pelo Conservatório de Música de Sintra. Para as 17h30 está marcado o espetáculo Quarteto de Clarinetes pela Banda de Música da Força Aérea, seguido de uma caça ao tesouro com o projeto Vintage Aero Club. Mais tarde, pelas 20h30, os miúdos poderão assistir a uma peça de teatro infantil. Ao longo do evento vai ser também possível entrar nas aeronaves expostas, além de fazer experiências de voo em realidade virtual. Para mais informações, pode consultar o site museudoar.pt.

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3: As francinhas da Taberna Londrina estão prestes a chegar a mais um ponto de Lisboa. Desta vez a cadeia vai instalar-se no Parque das Nações. A inauguração está marcada para esta quinta-feira, 14 de maio. A decoração do novo espaço vai manter a lógica da marca. Vai ser um ambiente moderno e acolhedor, pensado tanto para refeições de grupo como para momentos mais descontraídos. Independentemente da cidade, a estrela da carta é sempre a mesma. A célebre francesinha, que está disponível a partir de 11,50€, coberta com um molho mais adocicado do que o tradicional do Porto. Para acompanhar, há uma carta com cervejas de diferentes pontos da Europa. Poderá visitar o novo espaço da Taberna Londrina na Avenida Dom João II, número 46.

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2: Depois de conquistar o público internacional com a série Warrior Nun, que estreou em 2020 na Netflix, Alba Batista continua a conquistar Hollywood. Desta vez, vai participar num filme com um elenco cheio de estrelas. A atriz portuguesa de 28 anos foi confirmada em Flesh of the Gods, um novo thriller de vampiros protagonizado por Kristen Stewart e Wagner Moura. A história decorre em Los Angeles nos anos 80 e acompanha um casal chamado Raul e Alex, interpretado por Maurice Stewart. Os dois acabam seduzidos por um mundo surrealista e glamouroso de hedonismo, excitação e violência ligado à vida noturna da cidade. A realização está a cargo de Panos Cosmatos, cineasta conhecido por projetos de ação como Mandy de 2018 com Nicolas Cage. Além de Alba Batista, o elenco inclui também Esme Creed Miles e Roland Moller.
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3: A Praça Afonso do Paço, em Campo de Ourique, em Lisboa, vai receber algumas sessões de cinema ao ar livre já este mês. A iniciativa vai apostar na exibição de dois filmes pensados para diferentes gostos, o thriller de ação Fuse, de 2025, e a obra de animação Saltitões, de 2026. A longa-metragem será exibida a 29 de maio, sexta-feira, enquanto a obra de animação está agendada para o dia seguinte, 30 de maio. As sessões acontecem às 21h30 e, para participar, basta aparecer.

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1: Jamie Vardy trabalhou numa fábrica entre os 20 e os 25 anos e, paralelamente, fazia parte de divisões inferiores de futebol em Inglaterra. Aos 27 anos, conquistou a Premier League como membro do Leicester City em 2016, num dos maiores contos de fadas da história do futebol. O percurso improvável de Jamie Vardy chegou agora à Netflix com um documentário que estreou esta terça-feira, 12 de maio. Untold UK, Jamie Vardy, com cerca de 90 minutos, acompanha a ascensão do britânico, hoje com 39 anos, desde os tempos em que conciliava o futebol amador com um emprego numa fábrica de próteses e canadianas, até se transformar numa das maiores figuras da história daquele clube, de onde se

0: apenas na época passada. O documentário faz parte da nova coleção Untold UK, uma extensão britânica da série documental desportiva da Netflix, e inclui imagens inéditas, histórias de balneário e entrevistas com o próprio jogador.
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3: Este fim de semana, todos os caminhos vão dar ao Jardim do Torel, em Lisboa, para quem segue uma alimentação vegetariana, vegan e plant-based. É por lá que, nos dias 16 e 17 de maio, vai decorrer o Umami, que se afirma como o primeiro festival na capital onde os vegetais vão imperar. O programa conta com a participação de 24 chefes, incluindo vencedores de estrelas Michelin, que têm o desafio de preparar receitas do mundo sem utilizar qualquer tipo de produto animal. As especialidades à base de vegetais são criadas de raiz para o evento. O Umami propõe celebrar a alimentação consciente de forma irreverente, criativa e descomplicada. É inclusivo, cool e, acima de tudo, é para todos. De foodies a criativos urbanos, de vegetarianos convictos a flexitarianos cheios de curiosidade. Os bilhetes já estão disponíveis e têm um custo entre 20 e 175 euros. O pacote mais barato já está esgotado, no entanto, ainda é possível reservar o bilhete de 25 euros com direito a 20 euros consumíveis no recinto, ou o PEC Amigos para 8 adultos, que com 175 euros oferece 150 euros de consumo direto. Os mais novos, até aos 12 anos, têm entrada gratuita. Os bilhetes estão à venda em Tricket.com.

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2: A freguesia de Valongo, no Porto, vai voltar a transformar-se numa vila da Idade Média este fim de semana. A nova edição do Valongo Romano estende-se ao longo de 3 dias e vai contar com as tradicionais bancas, jogos medievais, passeios a cavalo, espetáculos, entre outras atividades. O evento acontece na Serra de Santa Justa e arranca já esta sexta-feira, 15 de maio, com a inauguração prevista para as 18 horas. A festa prolonga-se noite dentro, com músicas, demonstrações bélicas entre gladiadores e passeios a cavalo. No sábado, 16 de maio, a festa arranca mais cedo pelas 15 horas. Um dos destaques é a peça de teatro O Imperador e as Suas Roupas Novas, marcado para as 16 horas. Já no domingo, 17 de maio, as portas voltam a abrir às 15 horas, com vários músicos a encherem as ruas em celebração aos deuses romanos. Tal como é habitual, a entrada é livre e o programa completo pode ser consultado online em cm-valongo.pt.

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2: Entre novas colheitas e centenas de referências, Lisboa volta a receber um dos maiores eventos dedicados aos vinhos portugueses. Durante 2 dias, será possível provar vinhos com diferentes estilos, conversar diretamente com os produtores e descobrir novidades de várias regiões do país. A 28ª edição do Vinhos a Descobrir regressa ao Olisipo Oriente Lisboa, no Parque das Nações, nos dias 16 e 17 de maio, com mais de 300 referências nacionais. As portas abrem às 14h30 nos 2 dias. No sábado 16 de maio, o encerramento está marcado para as 20h, já no domingo 17 de maio termina às 19 horas. O bilhete inclui acesso ao dia escolhido, provas de vinho e copo oficial do evento, que deverá ser devolvido à saída. Até 15 de maio, os ingressos custam 15 euros. A partir de 16 de maio, sobem para 17,50 euros. Os bilhetes já estão disponíveis online em ticketline.pt.
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3: As famosas francinhas do Camada chegaram ao Arrábidas

Shopping. A cadeia portuguesa já tem 20 restaurantes distribuídos de norte a sul. Após ter chegado ao Delivery e a Torres Novas a 29 de Abril, Camada tem agora um novo restaurante no segundo andar do centro comercial Arrábida Shopping, em Vila Nova de Gaia, onde pode provar as famosas francesinhas. A versão clássica custa 9,80€ para meia porção e 12,50€ para a porção inteira. Segundo o que os responsáveis já contaram à NIT, o segredo está na qualidade do bife. Já o molho, apesar de ser diferente da versão tradicional do Porto, mantém-se um mistério.

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3: Entre o humor e a tragédia, o documentário sobre a vida de Martin Short já chegou ao streaming. A produção da Netflix revisita a carreira do ator e as perdas que marcaram a sua vida fora dos palcos. Durante décadas, Martin Short habituou o público a rir-se das suas personagens exageradas, da energia caótica em palco e do humor físico que marcou programas icónicos como Saturday Night Live. A nova série documental da Netflix, porém, mostra um lado mais íntimo e doloroso do ator e humorista canadiano de 76 anos. Marty, Life is Short, estreou esta terça-feira, 12 de maio, e acompanha o percurso de um dos nomes mais influentes da comédia norte-americana ao longo de mais de 5 décadas de carreira.

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3: As críticas não deixam margem para dúvidas. Project Hail Mary, lançado nos cinemas portugueses a 19 de março, é mesmo um dos melhores filmes de ficção científica dos últimos anos. No agregador Rotten Tomatoes, tem uma pontuação de 94% por parte dos críticos e 95% do público. Este domingo, 10 de maio, a obra chegou finalmente ao streaming. Está disponível na Apple TV Plus, mas por enquanto apenas pode ser alugado ou comprado. A história do filme, protagonizado por Ryan Gosling, arranca com mistério. Ryland Grace acorda no compartimento médico de uma nave espacial, rodeado por dois companheiros de tripulação que não sobreviveram à viagem. Sozinho no espaço profundo, terá de usar o seu raciocínio científico e fazer uma aliança inesperada para salvar a Terra da extinção total. Assista ao trailer e saiba mais sobre o Project Hail Mary em nit.pt.

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2: O McDonald's está a celebrar 35 anos em Portugal e, para assinalar a data, volta a apostar em vários produtos inspirados em sabores nacionais. As propostas chegaram todas aos restaurantes esta terça-feira, 5 de maio. O McBifana e o McPrego estão de volta ao McDonald's, mas apenas por alguns meses. O caldo verde e o sundae com topping à base de ananás dos Açores são outras das propostas de sabores portugueses que regressaram para celebrar os 35 anos da cadeia. Estes produtos estão disponíveis em todos os 220 restaurantes McDonald's em Portugal, McDrive, Takeaway e McDelivery até ao dia 29 de junho.

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4: O Museu do Ar em Sintra vai celebrar a Noite Europeia dos Museus com dia de entrada livre repleto de atividades gratuitas para todas as idades. Este sábado, 16 de maio, das 10 às 22 horas, as famílias vão poder conhecer um outro lado do espaço, além de aproveitarem uma série de experiências em conjunto. Tudo começa pelas 10h30 com uma aula de yoga para famílias e à tarde, às 15h30, vai haver uma demonstração de sinotecnia seguida de um concerto de jazz ensemble pelo Conservatório de Música de Sintra. Para as 17h30 está marcado o espetáculo Quarteto de Clarinetes, pela banda de música da Força Aérea, seguido de uma caça ao tesouro com o projeto Vintage Aero Club. Mais tarde, pelas 20h30, os miúdos poderão assistir a uma peça de teatro infantil. Ao longo do evento, vai ser também possível entrar nas aeronaves expostas, além de fazer experiências de voo em realidade virtual. Para mais informações, pode consultar o site museudoar.pt.

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2: As francinhas da Taberna Londrina estão prestes a chegar a mais um ponto de Lisboa. Desta vez a cadeia vai instalar-se no Parque das Nações. A inauguração está marcada para esta quinta-feira, 14 de maio. A decoração do novo espaço vai manter a lógica da marca. Vai ser um ambiente moderno e acolhedor, pensado tanto para refeições de grupo como para momentos mais descontraídos. Independentemente da cidade, a estrela da carta é sempre a mesma. A célebre francesinha, que está disponível a partir de 11,50€, coberta com um molho mais adocicado do que o tradicional do Porto. Para acompanhar, há uma carta com cervejas de diferentes pontos da Europa. Poderá visitar o novo espaço da Taberna Londrina na Avenida Dom João II, número 46.

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2: Depois de conquistar o público internacional com a série Warrior Nun, que estreou em 2020 na Netflix, Alba Batista continua a conquistar Hollywood. Desta vez, vai participar num filme com um elenco cheio de estrelas. A atriz portuguesa de 28 anos foi confirmada em Flesh of the Gods, um novo thriller de vampiros protagonizado por Kristen Stewart e Wagner Moura. A história decorre em Los Angeles nos anos 80 e acompanha um casal chamado Raul e Alex, interpretado por Moura e Stewart. Os dois acabam seduzidos por um mundo surrealista e glamouroso de hedonismo, excitação e violência ligado à vida noturna da cidade. A realização está a cargo de Panos Cosmatos, cineasta conhecido por projetos de ação como Mandy de 2018 com Nicolas Cage. Além de Alba Batista, o elenco inclui também Esme Creed Miles e Roland Muller. 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
2: A Praça Afonso do Paço, em Campo de Ourique, em Lisboa, vai receber algumas sessões de cinema ao ar livre já este mês. A iniciativa vai apostar na exibição de dois filmes pensados para diferentes gostos, o thriller de ação Fuse, de 2025, e a obra de animação Saltitões, de 2026. A longa-metragem será exibida a 29 de maio, sexta-feira, enquanto a obra de animação está agendada para o dia seguinte, 30 de maio. As sessões acontecem às 21h30 e, para participar, basta aparecer.

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3: Televisão. Jamie Vardy trabalhou numa fábrica entre os 20 e os 25 anos e, paralelamente, fazia parte de divisões inferiores de futebol em Inglaterra. Aos 27 anos, conquistou a Premier League como membro do Leicester City em 2016, num dos maiores contos de fadas da história do futebol. O percurso improvável de Jamie Vardy chegou agora à Netflix com um documentário que estreou esta terça-feira, 12 de maio. Untold UK, Jamie Vardy, com cerca de 90 minutos, acompanha a ascensão do britânico, hoje com 39 anos, desde os tempos em que conciliava o futebol amador com um emprego numa fábrica de próteses e canadianas, até se transformar numa das maiores figuras da história daquele clube, de onde saiu apenas na época passada. O documentário faz parte da nova coleção Untold UK, uma extensão britânica da série documental desportiva da Netflix, e inclui imagens inéditas, histórias de balneário e entrevistas com o próprio jogador.

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3: Este fim de semana, todos os caminhos vão dar ao Jardim do Torel em Lisboa, para quem segue uma alimentação vegetariana, vegan e plant-based. É por lá que nos dias 16 e 17 de maio vai decorrer o Umami, que se afirma como o primeiro festival na capital onde os vegetais vão imperar. O programa conta com a participação de 24 chefes, incluindo vencedores de estrelas Michelin, que têm o desafio de preparar receitas do mundo sem utilizar qualquer tipo de produto animal. As especialidades à base de vegetais são criadas de raiz para o evento. O Umami propõe celebrar a alimentação consciente de forma irreverente, criativa e descomplicada. É inclusivo, cool e, acima de tudo, é para todos. De foodies a criativos urbanos, de vegetarianos convictos a flexitarianos cheios de curiosidade. Os bilhetes já estão disponíveis e têm um custo entre 20 e 175 euros. O pacote mais barato já está esgotado, no entanto, ainda é possível reservar o bilhete de 25 euros com direito a 20 euros consumíveis no recinto, ou o PEC Amigos para 8 adultos, que com 175 euros oferece 150 euros de consumo direto. Os mais novos, até aos 12 anos, têm entrada gratuita. Os bilhetes estão à venda em tricket.com.
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3: A freguesia de Valongo, no Porto, vai voltar a transformar-se numa vila da Idade Média este fim de semana. A nova edição do Valongo Romano estende-se ao longo de 3 dias e vai contar com as tradicionais bancas, jogos medievais, passeios a cavalo, espetáculos, entre outras atividades. O evento acontece na Serra de Santa Justa e arranca já esta sexta-feira, 15 de maio, com a inauguração prevista para as 18 horas. A festa prolonga-se noite dentro, com músicas, demonstrações bélicas entre gladiadores e passeios a cavalo. No sábado, 16 de maio, a festa arranca mais cedo pelas 15 horas. Um dos destaques é a peça de teatro O Imperador e as Suas Roupas Novas, marcado para as 16 horas. Já no domingo, 17 de maio, as portas voltam a abrir às 15 horas, com vários músicos a encherem as ruas em celebração aos deuses romanos. Tal como é habitual, a entrada é livre e o programa completo pode ser consultado online em cm-valongo.pt.

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3: Entre novas colheitas e centenas de referências, Lisboa volta a receber um dos maiores eventos dedicados aos vinhos portugueses. Durante 2 dias, será possível provar vinhos com diferentes estilos, conversar diretamente com os produtores e descobrir novidades de várias regiões do país. A 28ª edição do Vinhos a Descobrir regressa ao Olisipo Oriente Lisboa, no Parque das Nações, nos dias 16 e 17 de maio, com mais de 300 referências nacionais. As portas abrem às 14h30 nos 2 dias. No sábado 16 de maio, o encerramento está marcado para as 20h, já no domingo 17 de maio termina às 19 horas. O bilhete inclui acesso ao dia escolhido, provas de vinho e copo oficial do evento, que deverá ser devolvido à saída. Até 15 de maio, os ingressos custam 15 euros. A partir de 16 de maio, sobem para 17,50 euros. Os bilhetes já estão disponíveis online em ticketline.pt.

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7: As famosas francinhas do Camada chegaram ao Arrábida Shopping. A cadeia portuguesa já tem 20 restaurantes distribuídos de norte a sul. Após ter chegado ao Delivery e a Torres Novas a 29 de Abril, o Camada tem agora um novo restaurante no segundo andar do centro comercial Arrábida Shopping, em Vila Nova de Gaia, onde pode provar as famosas francinhas. A versão clássica custa 9,80€ para meia porção e 12,50€ para a porção inteira. Segundo o que os responsáveis já contaram à NIT, o segredo está na qualidade do bife. Já o molho, apesar de ser diferente da versão tradicional do Porto, mantém-se um mistério.

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2: Televisão. Entre o humor e a tragédia, o documentário sobre a vida de Martin Short já chegou ao streaming. A produção da Netflix revisita a carreira do ator e as perdas que marcaram a sua vida fora dos palcos. Durante décadas, Martin Short habituou o público a rir-se das suas personagens exageradas, da energia caótica em palco e do humor físico que marcou programas icónicos como Saturday Night Live. A nova série documental da Netflix, porém, mostra um lado mais íntimo e doloroso do ator e humorista canadiano de 76 anos. Marty, Life is Short, estreou esta terça-feira, 12 de maio, e acompanha o percurso de um dos nomes mais influentes da comédia norte-americana ao longo de mais de 5 décadas de carreira.
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5: As críticas não deixam margem para dúvidas. Project Hail Mary, lançado nos cinemas portugueses a 19 de março, é mesmo um dos melhores filmes de ficção científica dos últimos anos. No agregador Rotten Tomatoes, tem uma pontuação de 94% por parte dos críticos e 95% do público. Este domingo, 10 de maio, a obra chegou finalmente ao streaming. Está disponível na Apple TV Plus, mas por enquanto apenas pode ser alugado ou comprado. A história do filme, protagonizado por Ryan Gosling, arranca com um mistério. Ryland Grace acorda no compartimento médico de uma nave espacial, rodeado por dois companheiros de tripulação que não sobreviveram à viagem. Sozinho no espaço profundo, terá de usar o seu raciocínio científico e fazer uma aliança inesperada para salvar a Terra da extinção total. Assista ao trailer e saiba mais sobre o Project Hail Mary em nit.pt.

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2: O McDonald's está a celebrar 35 anos em Portugal e, para assinalar a data, volta a apostar em vários produtos inspirados em sabores nacionais. As propostas chegaram todas aos restaurantes esta terça-feira, 5 de maio. O McBifana e o McPrego estão de volta ao McDonald's, mas apenas por alguns meses. O caldo verde e o sundae com topping à base de ananás dos Açores são outras das propostas de sabores portugueses que regressaram para celebrar os 35 anos da cadeia. Estes produtos estão disponíveis em todos os 220 restaurantes McDonald's em Portugal, McDrive, Takeaway e McDelivery até ao dia 29 de junho.

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3: O Museu do Ar em Sintra vai celebrar a Noite Europeia dos Museus, com dia de entrada livre repleto de atividades gratuitas para todas as idades. Este sábado, 16 de maio, das 10 às 22 horas, as famílias vão poder conhecer um outro lado do espaço, além de aproveitarem uma série de experiências em conjunto. Tudo começa pelas 10h30 com uma aula de yoga para famílias e à tarde, às 15h30, vai haver uma demonstração de sinotecnia, seguida de um concerto Jazz Ensemble pelo Conservatório de Música de Sintra. Para as 17h30 está marcado o espetáculo Quarteto de Clarinetes, pela Banda de Música da Força Aérea, seguido de uma caça ao tesouro com o projeto Vintage Aero Club. Mais tarde, pelas 20h30, os miúdos poderão assistir a uma peça de teatro infantil. Ao longo do evento, vai ser também possível entrar nas aeronaves expostas, além de fazer experiências de voo em realidade virtual. Para mais informações, pode consultar o site museudoar.pt.

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2: As francinhas da Taberna Londrina estão prestes a chegar a mais um ponto de Lisboa. Desta vez a cadeia vai instalar-se no Parque das Nações. A inauguração está marcada para esta quinta-feira, 14 de maio. A decoração do novo espaço vai manter a lógica da marca. Vai ser um ambiente moderno e acolhedor, pensado tanto para refeições de grupo como para momentos mais descontraídos. Independentemente da cidade, a estrela da carta é sempre a mesma. A célebre francesinha, que está disponível a partir de 11,50€, coberta com um molho mais adocicado do que o tradicional do Porto. Para acompanhar, há uma carta com cervejas de diferentes pontos da Europa. Poderá visitar o novo espaço da Taberna Londrina na Avenida Dom João II, número 46.

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2: Depois de conquistar o público internacional com a série Warrior Nun, que estreou em 2020 na Netflix, Alba Batista continua a conquistar Hollywood. Desta vez, vai participar num filme com um elenco cheio de estrelas. A atriz portuguesa de 28 anos foi confirmada em Flesh of the Gods, um novo thriller de vampiros protagonizado por Kristen Stewart e Wagner Moura. A história decorre em Los Angeles nos anos 80 e acompanha um casal chamado Raul e Alex, interpretado por Maurice Stewart. Os dois acabam seduzidos por um mundo surrealista e glamouroso de hedonismo, excitação e violência ligado à vida noturna da cidade. A realização está a cargo de Panos Cosmatos, cineasta conhecido por projetos de ação como Mandy de 2018 com Nicolas Cage. Além de Alba Batista, o elenco inclui também Esme Creed Miles e Roland Muller.

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3: A Praça Afonso do Paço, em Campo de Ourique, em Lisboa, vai receber algumas sessões de cinema ao ar livre já este mês. A iniciativa vai apostar na exibição de dois filmes pensados para diferentes gostos, o thriller de ação Fuse, de 2025, e a obra de animação Saltitões, de 2026. A longa-metragem será exibida a 29 de maio, sexta-feira, enquanto a obra de animação está agendada para o dia seguinte, 30 de maio. As sessões acontecem às 21h30 e, para participar, basta aparecer.

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3: Televisão. Jamie Vardy trabalhou numa fábrica entre os 20 e os 25 anos e, paralelamente, fazia parte de divisões inferiores de futebol em Inglaterra. Aos 27 anos, conquistou a Premier League como membro do Leicester City em 2016, num dos maiores contos de fadas da história do futebol. O percurso improvável de Jamie Vardy chegou agora à Netflix com um documentário que estreou esta terça-feira, 12 de maio. Untold UK, Jamie Vardy, com cerca de 90 minutos, acompanha a ascensão do britânico, hoje com 39 anos, desde os tempos em que conciliava o futebol amador com um emprego numa fábrica de próteses e canadianas, até se transformar numa das maiores figuras da história daquele clube, de onde saiu apenas na época passada. O documentário faz parte da nova coleção Untold UK, uma extensão britânica da série documental desportiva da Netflix, e inclui imagens inéditas, histórias de balneário e entrevistas com o próprio jogador.

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4: Este fim de semana, todos os caminhos vão dar ao Jardim do Torel em Lisboa, para quem segue uma alimentação vegetariana, vegan e plant-based. É por lá que nos dias 16 e 17 de maio vai decorrer o Umami, que se afirma como o primeiro festival na capital onde os vegetais vão imperar. O programa conta com a participação de 24 chefes, incluindo vencedores de estrelas Michelin, que têm o desafio de preparar receitas do mundo sem utilizar qualquer tipo de produto animal. As especialidades à base de vegetais são criadas de raiz para o evento. O Umami propõe celebrar a alimentação consciente de forma irreverente, criativa e descomplicada. É inclusivo, cool e, acima de tudo, é para todos. De foodies a criativos urbanos, de vegetarianos convictos a flexitarianos cheios de curiosidade. Os bilhetes já estão disponíveis e têm um custo entre 20 e 175 euros. O pacote mais barato já está esgotado, no entanto, ainda é possível reservar o bilhete de 25 euros com direito a 20 euros consumíveis no recinto, ou o PEC Amigos para 8 adultos, que com 175 euros oferece 150 euros de consumo direto. Os mais novos, até aos 12 anos, têm entrada gratuita. Os bilhetes estão à venda em Tricket.com.

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1: 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A freguesia de Valongo, no Porto, vai voltar a transformar-se numa vila da Idade Média este fim de semana. A nova edição do Valongo Romano estende-se ao longo de 3 dias e vai contar com as tradicionais bancas, jogos medievais, passeios a cavalo, espetáculos, entre outras atividades. O evento acontece na Serra de Santa Justa e arranca já esta sexta-feira, 15 de maio, com a inauguração prevista para as 18 horas. A festa prolonga-se noite dentro, com músicas, demonstrações bélicas entre gladiadores e passeios a cavalo. No sábado, 16 de maio, a festa arranca mais cedo pelas 15 horas. Um dos destaques é a peça de teatro O Imperador e as Suas Roupas Novas, marcado para as 16 horas. Já no domingo, 17 de maio, as portas voltam a abrir às 15 horas, com vários músicos a encherem as ruas em celebração aos deuses romanos. Tal como é habitual, a entrada é livre e o programa completo pode ser consultado online em cm-valongo.pt.

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2: As famosas francinhas do Camada chegaram ao Arrábida Shopping. A cadeia portuguesa já tem 20 restaurantes distribuídos de norte a sul. Após ter chegado ao Delivery e a Torres Novas a 29 de Abril, o Camada tem agora um novo restaurante no segundo andar do centro comercial Arrábida Shopping, em Vila Nova de Gaia, onde pode provar as famosas francinhas. A versão clássica custa 9,80€ para meia porção e 12,50€ para a porção inteira. Segundo o que os responsáveis já contaram à NIT, o segredo está na qualidade do bife. Já o molho, apesar de ser diferente da versão tradicional do Porto, mantém-se um mistério.
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2: Entre o humor e a tragédia, o documentário sobre a vida de Martin Short já chegou ao streaming. A produção da Netflix revisita a carreira do ator e as perdas que marcaram a sua vida fora dos palcos. Durante décadas, Martin Short habituou o público a rir-se das suas personagens exageradas, da energia caótica em palco e do humor físico que marcou programas icónicos como Saturday Night Live. A nova série documental da Netflix, porém, mostra um lado mais íntimo e doloroso do ator e humorista canadiano de 76 anos. Marty, Life is Short, estreou esta terça-feira, 12 de maio, e acompanha o percurso de um dos nomes mais influentes da comédia norte-americana ao longo de mais de 5 décadas de carreira.
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3: As críticas não deixam margem para dúvidas. Project Hail Mary, lançado nos cinemas portugueses a 19 de março, é mesmo um dos melhores filmes de ficção científica dos últimos anos. No agregador Rotten Tomatoes, tem uma pontuação de 94% por parte dos críticos e 95% do público. Este domingo, 10 de maio, a obra chegou finalmente ao streaming. Está disponível na Apple TV Plus, mas por enquanto apenas pode ser alugado ou comprado. A história do filme, protagonizado por Ryan Gosling, arranca com um mistério. Ryland Grace acorda no compartimento médico de uma nave espacial, rodeado por dois companheiros de tripulação que não sobreviveram à viagem. Sozinho no espaço profundo, terá de usar o seu raciocínio científico e fazer uma aliança inesperada para salvar a Terra da extinção total. Assista ao trailer e saiba mais sobre o Project Hail Mary em nit.pt.

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3: O McDonald's está a celebrar 35 anos em Portugal e, para assinalar a data, volta a apostar em vários produtos inspirados em sabores nacionais. As propostas chegaram todas aos restaurantes esta terça-feira, 5 de maio. O McBifana e o McPrego estão de volta ao McDonald's, mas apenas por alguns meses. O caldo verde e o sundae com topping à base de ananás dos Açores são outras das propostas de sabores portugueses que regressaram para celebrar os 35 anos da cadeia. Estes produtos estão disponíveis em todos os 220 restaurantes McDonald's em Portugal, McDrive, Takeaway e McDelivery até ao dia 29 de junho.

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3: O Museu do Ar em Sintra vai celebrar a Noite Europeia dos Museus, com dia de entrada livre repleto de atividades gratuitas para todas as idades. Este sábado, 16 de maio, das 10 às 22 horas, as famílias vão poder conhecer um outro lado do espaço, além de aproveitarem uma série de experiências em conjunto. Tudo começa pelas 10h30 com uma aula de yoga para famílias e à tarde, às 15h30, vai haver uma demonstração de sinotecnia, seguida de um concerto de jazz ensemble pelo Conservatório de Música de Sintra. Para as 17h30 está marcado o espetáculo Quarteto de Clarinetes, pela Banda de Música da Força Aérea, seguido de uma caça ao tesouro com o projeto Vintage Aero Club. Mais tarde, pelas 20h30, os miúdos poderão assistir a uma peça de teatro infantil. Ao longo do evento, vai ser também possível entrar nas aeronaves expostas, além de fazer experiências de voo em realidade virtual. Para mais informações, pode consultar o site museudoar.pt.